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1: Uma e 13.
2: Boa noite.

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1: 1:21.
2: Boa noite.
3: Feita para si.

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1: 2 horas.
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1: 3 horas.
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1: 4 horas.
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2: 4 e 14.
3: Boa noite.

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1: 4 e 24.
2: Boa noite.
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1: 5 horas.
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1: 6 horas.
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3: E Iana, porque não há idade para nos mexermos sem limites.
4: Bom dia.
5: Olá, viva, bom dia. A frase de Cavaco Silva, Europa não deve acobardar-se perante Donald Trump. Marco Rubio contraria o presidente dos Estados Unidos, espera papel ativo da China no conflito com o Irão.
4: Manhã de quinta-feira vamos às notícias, edição das 6 com Sérgio Costa.
5: A Europa não deve acobardar-se perante as exigências de Donald Trump. A frase é de Cavaco Silva, dirigida aos líderes europeus em entrevista exclusiva à Renascença. O antigo presidente da República diz que o líder norte-americano é super errático e não é confiável.
6: Temos nos Estados Unidos, como sabe, um presidente não confiável para a Europa. Mas a Europa não deve acobardar-se perante as exigências do presidente Trump. Eu nunca imaginei que pudéssemos viver num mundo um presidente norte-americano, a grande potência económica e militar, com o perfil do presidente Trump. Há quem diga mesmo que estamos numa fase de um certo macartismo nos Estados Unidos. Portanto, a Europa tem que adaptar-se a esta nova situação.
7: Mas
6: não
7: me
6: parece ser vantajoso aceitar com facilidade as exigências que sejam contrárias aos interesses da Europa, colocadas com uma pressão, às vezes incompreensível, por parte do presidente norte-americano.
5: Cavaco Silva, que defende, por outro lado, que a Europa deve reduzir a dependência dos Estados Unidos em matéria de defesa, o ex-presidente considera mesmo que deve ser criada uma força europeia separada da NATO para intervir quando os Estados Unidos não têm interesse. São declarações de Cavaco Silva, em exclusivo à Renascença, a poucos dias de ser distinguido com a Ordem Europeia de Mérito do Parlamento Europeu, uma entrevista conduzida por Pedro Mesquita, para ver na íntegra em rr.pt. Terá natural destaque esta manhã na antena da Renascença. E já começou a reunião entre Donald Trump e Xi Jinping. O presidente dos Estados Unidos foi recebido em Pequim, com uma cerimónia na Praça Tiananmen. A marcar o início do encontro, o presidente chinês referiu que são mais os interesses comuns do que as diferenças entre os dois países. Já Donald Trump fala de Xi Jinping como um grande líder. Espera manter a melhor relação de sempre entre as duas potências.
8: Temos tido uma relação fantástica. Conseguimos dar-nos bem, mesmo quando surgiram dificuldades. Resolvemos os problemas e vamos ter um futuro fantástico juntos. Tenho um enorme respeito pela China e pelo trabalho que tem feito. É um grande líder. Por isso estou realmente muito ansioso pela nossa conversa. É uma conversa importante. Há quem diga que esta é talvez a maior cimeira de sempre, mas é uma honra estar consigo. É uma honra ser seu amigo e a relação entre a China e os Estados Unidos vai ser melhor do que nunca.
5: Donald Trump em Pequim. Entretanto, o secretário de Estado norte-americano parece contrariar posições de Donald Trump quanto ao Irão. Marco Rubio diz esperar que a China tenha um papel mais ativo para convencer Teherão a mudar de rumo. Em declarações à Fox News, antes do arranque oficial da cimeira China-Estados Unidos, o chefe da diplomacia norte-americana admitiu que poderá ser do interesse de Pequim ter um papel mais ativo.
9: Os chineses têm navios retidos no Golfo Pérsico. Não creio que a China seja uma enorme fonte de instabilidade. Ela ameaça desestabilizar a Ásia mais do que qualquer outra parte do mundo, porque depende fortemente dos estreitos para o seu abastecimento energético. Isto deve-se ao facto da economia da China ser impulsionada pelas exportações. Em todos os países do mundo, as economias estão a entrar em colapso devido a esta crise nos estreitos. Vão comprar menos produtos chineses e as exportações chinesas vão cair vertiginosamente. Por isso é do seu interesse. Esperamos convencê-los a desempenhar um papel mais ativo para que o Irão desista do que está a fazer agora e do que tenta fazer no Golfo Pérsico.
5: Marco Rubio, que parece contrariar posições de Donald Trump. Por cá, o PS não se compromete a viabilizar as alterações à lei laboral propostas pelo governo. Isso mesmo deverá dizer José Luís Carneiro a Luís Montenegro num encontro agendado para esta quinta-feira em São Bento. E a fechar, vem aí Paulinho e Sandra, dias de calor. A temperatura vai subir acima dos 30 graus na próxima semana, consequência de uma massa de ar que vai atravessar Portugal continental já a partir da próxima segunda-feira. Ora, hoje é quinta, fica já o aviso. Portanto,
10: exatamente.
5: A partir da segunda-feira vão subir as temperaturas. Okay?
10: E por acaso já estive a ver. Olha, e hoje vou falar de um caso que dá muito que pensar. No único dia de abril, as 50 cidades mais quentes do planeta estavam todos no mesmo país. Já lá vou.
5: Fiquei curioso agora. Agora fiquei curioso, eu vou ficar ouvido.
10: Dá que pensar. Até já, Sérgio. Obrigado.
4: Até já.
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10: São 6h05 e Sandra, vou então satisfazer a curiosidade daqui a pouco, dizendo qual é o país que teve as 50 cidades mais quentes do planeta todas num único dia.
4: Estamos aqui todos muito, muito curiosos para ouvir. Olha, Paulinho, eu vou falar de Bragança, porque parece que está muito difícil marcar um hotel em Bragança para este verão. E
10: pois
4: a
10: é.
4: Responsabilidade é de um fenómeno impressionante da natureza, sobre o qual também já vamos falar daqui a pouco.
10: Daqui a instantes. Agora, James Morrison e Nelly Furtado.
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1: 6:29.
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1: 7 horas. 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
3: Amanhã, o que é que marca a atualidade?
4: A Europa não deve acobardar-se perante Trump, frase de Cavaco Silva em entrevista à Renascença. Nos últimos 6 anos, diminuiu mais de 50% a mortalidade nas autoestradas.
3: E muito bom dia para ti, João Fonseca.
5: Olá, bom dia.
3: O que é que nos contas no desporto?
5: Farioli e Froholt são para manter, Lewandowski é inatingível. Palavras de André Villas-Boas ontem na Assembleia da República.
3: Então vamos lá espreitar as temperaturas. Nesta altura estão 13 graus em Lisboa. Se está no Porto, acorda com 10 graus, 14 em Faro. A temperatura vai subir um niquinho, um bocadinho de nada. Hoje, quinta-feira, as notícias na Renascença, a edição de Sérgio Costa.
4: A Europa não deve acobardar-se perante as exigências de Donald Trump. A frase é de Cavaco Silva, dirigida aos líderes europeus. Em entrevista exclusiva à Renascença, o antigo presidente da República diz que o líder norte-americano é errático e não confiável.
6: Temos nos Estados Unidos, como se sabe, um presidente não confiável para a Europa. Mas a Europa não deve acobardar-se perante as exigências do presidente Trump. Eu nunca imaginei que pudéssemos viver num mundo um presidente norte-americano, a grande potência económica e militar, com o perfil do presidente Trump. Portanto, a Europa tem que adaptar-se a esta nova situação.
5: Mas
6: não
5: me
6: parece ser vantajoso aceitar com facilidade as exigências que sejam contrárias aos interesses da Europa, colocadas com uma pressão, às vezes incompreensível, por parte do presidente norte-americano.
4: Nesta entrevista à Renascença, Cavaco Silva defende, por outro lado, que a Europa deve reduzir a dependência dos Estados Unidos em matéria de defesa. Considera mesmo que deve ser criada uma força europeia separada da NATO para intervir quando os Estados Unidos não têm interesse. São declarações de Cavaco Silva, em exclusivo à Renascença, há poucos dias de ser distinguido com a Ordem Europeia de Mérito do Parlamento Europeu. Uma entrevista em destaque esta manhã e para ler no site da Renascença. E já terminou o primeiro encontro entre Donald Trump e Xi Jinping, o presidente dos Estados Unidos. Foi recebido esta manhã pelo homólogo chinês no Grande Salão do Povo, de acordo com a televisão estatal chinesa. No encontro que decorreu em privado, o presidente chinês alertou Trump para um possível conflito com Taiwan. Em causa está o desconforto de Pequim com o pacote de armas norte-americano de 11 mil milhões de dólares para Taiwan. Entretanto, o secretário de Estado norte-americano parece contrariar as posições de Donald Trump quanto ao Irão. Marco Rubio diz esperar que a China tenha um papel mais ativo para convencer Teherão a mudar de rumo. Em declarações à Fox News, antes do arranque oficial desta cimeira China-Estados Unidos, o chefe da diplomacia norte-americana admitiu que poderá ser do interesse de Pequim ter um papel mais ativo no conflito. Ainda na atualidade internacional, mais uma madrugada de ataques massivos da Rússia contra a Ucrânia. A Força Aérea de Kiev indica nas redes sociais que foram lançados mais de 670 drones e 56 mísseis contra 24 locais do país, atingindo áreas residenciais e infraestruturas ligadas aos transportes e ao setor da energia. Há pelo menos um morto confirmado e 36 feridos neste ataque, neste caso na cidade de Odessa. Portugal é um dos países da União Europeia onde é mais caro pagar um curso superior. As famílias portuguesas suportam 30% das despesas com o ensino superior, mais do dobro da média europeia. Conclusão de um estudo da Fundação Francisco Manuel dos Santos, como refere o coordenador Luís Catela Nunes.
7: Apesar dos custos serem baixos e as propinas em termos absolutos são baixas em Portugal, quando comparamos com o rendimento das famílias, é dos mais caros os custos, de, sobretudo de entrada e custos iniciais, fazer ensino superior. Por isso é que o estudo, enfim, recomenda, se no futuro quisermos realmente financiar mais, e se esse financiamento vier, por exemplo, de propinas, é muito importante o sistema de bolsas para alunos com menos disponibilidade financeira, tem que ser muito reforçado.
4: Luís Catela Nunes e conclusões de um estudo que vamos detalhar na próxima hora aqui na Renascença. Depois do surto de antivírus a bordo de um cruzeiro, há um outro navio a suscitar preocupação devido a uma epidemia de gastroenterite. Mais de 1.700 pessoas estão confinadas a bordo do navio que chegou na última noite a Bordeaux, no sudoeste de França. Tempo agora para o desporto. João Fonseca, Villas-Boas confia na continuidade de Francesco Farioli.
5: Ontem, na habitual recepção dos deputados portistas na Assembleia da República, o líder dos Dragões abordou a atualidade azul e branca com o não a Lewandowski pelos custos e com o sim a Frohold e a Farioli, com quem já trabalha há uns dias no futuro próximo do clube. Vamos ouvir o presidente do Futebol Clube do Porto em declarações ontem à saída, ou melhor, à entrada da Assembleia da República. Bem, não é possível nesta altura ouvirmos André Villas-Boas, ele que falou também do ponta-de-lança polaco do Barcelona, com Lewandowski a ter custos demasiados para o bolso portista, é por isso uma carta fora do baralho. Em Espanha, Florentino Pérez falou de José Mourinho para dizer que gosta do treinador, lembrando o papel do português na recuperação da afirmação europeia do Real Madrid.
3: O Desporto na Renascença com João Fonseca. E, Sérgio, temos aqui estatísticas que nos...
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2: Mercadinho das Manguelas vai regressar a Cucujenjo, o mercado mensal. No próximo dia 10 de junho vai-se realizar a primeira edição do Mercadinho das Manguelas no Largo das Manguelas, das 8 ao meio-dia. Conta com bancas de fruta, legumes, artesanato, roupa, flores e muito mais. A inscrição é feita presencialmente na Junta de Freguesia de Cucujenjo. Um caminho movido pela fé, a peregrinação até ao Santuário de Fátima fez passar milhares de peregrinos por Oliveira das Meias nesta sua jornada de fé. Provenientes de vários pontos do norte do país, os peregrinos pararam em vários albergues do concelho para descansarem e tratarem das bolhas dos pés. Um grupo de 9 peregrinos de Matosinhos já andava há 3 dias na estrada quando ficaram albergados no Albergue do Peregrino, em Cucujens, guiados por António Cunha, que já faz este caminho há 24 anos. Já de Fanzeres, chegou um grupo de 18 peregrinos e ficou albergado no antigo quartel dos bombeiros. Maria José é uma das guias do grupo e já faz esta peregrinação há 25 anos. O grupo faz a caminhada durante a noite que, apesar de perigoso, é mais fácil. E entre os dias 4 e 8 de maio, a Escola Livre das Meias foi abrigo de milhares de peregrinos. Até ao dia 7, os grupos que procuravam um sítio para repouso tinham entre 15 a 30 elementos e, devido às atividades do clube, ficavam a dormir na sala polivalente. Já no dia 7, 440 peregrinos ficaram albergados no pavilhão da Escola Livre. Este é um grupo habitual que vem de Paredes. Jorge Guerreiro, secretário da ELA, afirma que tiveram 3 voluntários que fizeram acolhimento dos peregrinos. Luciana Andrade, uma das voluntárias, esteve no bar de apoio aos peregrinos. Ferreira de Castro será anfitriã deste ano. A 4ª edição da Assembleia Municipal Jovem realiza-se esta sexta-feira, 15 de maio, no agrupamento de escolas Ferreira de Castro. A iniciativa envolve alunos do 4º, 8º e 11º anos e é promovida pela Divisão Municipal da Educação em parceria com a Assembleia Municipal. O presidente da Assembleia Municipal, Amaro Simões, destaca o crescente interesse dos jovens pela política, afirmando que muitos reconhecem que o futuro está nas suas mãos e que é importante participar nas decisões que afetam o presente e o futuro. Amaro Simões sublinha ainda o papel das escolas na formação cívica dos alunos, considerando que os jovens mais informados e esclarecidos são também os que mais se envolvem na vida política. E hoje no Pavilhão Salvador Machado, basquetebol, Liga Betclic masculina, às 21 horas, a União Desportiva Oliveirense recebe a Ovarense. Os nossos ouvintes podem ouvir o relato na Azemais FM.

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1: Olá, sou a Beatriz e queria dedicar esta música à minha irmãzinha. Muito obrigada.

0: Obrigado, Luís Carlos.
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2: Quero dedicar a Antes dela dizer que sim, da Bárbara Tinoco, a Marisa. Esta fase é complicada, mas vais conseguir. Beijinhos, amo-te muito.

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5: 8 horas. 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
8: Bom dia, são 8, são 7 nos Açores, aqui estamos consigo na Renascença. Olá, Sérgio Costa.
9: Bom dia.
8: Que notícias tens a destacar?
9: Em entrevista à Renascença, Cavaco Silva diz que a Europa não deve acobardar-se perante Donald Trump. Portugal é um dos países da União Europeia onde mais se paga por um curso superior.
8: Olá, João Fonseca, aqui no Desporto.
10: André Villas-Boas prepara a nova temporada do campeão Futebol Clube do Porto a contar com Farioli e Froholt.
8: 14 graus em Lisboa, 12 no Porto, 15 em Faro. As notícias na Renascença com Sérgio Costa.
9: A Europa não deve acobardar-se perante as exigências de Donald Trump. A frase é de Cavaco Silva, dirigida aos líderes europeus. Em entrevista exclusiva à Renascença, o antigo presidente da República diz que o líder norte-americano não é confiável.
11: Temos nos Estados Unidos, como se sabe, um presidente não confiável para a Europa. Mas a Europa não deve acobardar-se perante as exigências do presidente Trump. Eu nunca imaginei que pudéssemos viver num mundo, um presidente norte-americano, a grande potência económica e militar, com o perfil do presidente Trump. Portanto, a Europa tem que adaptar-se a esta nova situação.
12: Mas
11: não
12: me
11: parece que seja vantajoso aceitar com facilidade as exigências que sejam contrárias aos interesses da Europa, colocadas com uma pressão, às vezes incompreensível, por parte do presidente norte-americano.
9: Nesta entrevista à Renascença, Cavaco Silva defende, por outro lado, que a Europa deve reduzir a dependência dos Estados Unidos em matéria de defesa. Considera mesmo que deve ser criada uma força europeia, separada da NATO, para intervir quando os Estados Unidos não têm interesse.
11: A Europa tem que investir mais na defesa, a reduzir substancialmente a dependência dos Estados Unidos em matéria de defesa e segurança.
12: Não é apenas
11: fazer dentro da União Europeia um pilar da NATO, mas uma força, uma identidade europeia de defesa separada mesmo da NATO, mas em cooperação com a NATO, para poder intervir em situações em que os Estados Unidos não têm interesse, embora eu considere que não pode desligar facilmente dos Estados Unidos.
9: São declarações de Cavaco Silva, em exclusivo à Renascença, numa entrevista conduzida por Pedro Mesquita. Declarações a poucos dias de o ex-presidente ser distinguido com a Ordem Europeia de Mérito do Parlamento Europeu. Uma entrevista já disponível no site da Renascença. E a China elogia o que diz ser um novo posicionamento das relações com os Estados Unidos. É o que revela um comunicado do Ministério Chinês dos Negócios Estrangeiros, emitido logo após um encontro entre Xi Jinping e Donald Trump. Pequim espera um clima de cooperação com a competição moderada entre ambas as potências. Na nota, o Ministério dos Negócios Estrangeiros de Pequim refere que os Estados Unidos e a China concordam com a construção de um relacionamento estável numa perspectiva de futuro. No entanto, já sobre a questão de Taiwan, Xi Jinping aconselha máxima cautela aos Estados Unidos, alertando que a má gestão do tema pode empurrar os dois países para uma situação muito perigosa. Por cá, o Partido Socialista não se compromete a viabilizar as alterações à lei laboral propostas pelo Governo, isso mesmo deverá dizer José Luís Carneiro a Luís Montenegro no encontro agendado para esta quinta-feira em São Bento. O Governo vai aprovar as alterações ao pacote laboral em Conselho de Ministros e espera depois o apoio de Chega ou Partido Socialista. Na última noite, José Luís Carneiro não se comprometeu com o apoio a essas alterações. Nos últimos 6 anos, diminuiu 50% o número de mortes nas autoestradas. Uma revelação do Presidente Executivo da Brisa, em entrevista à Renascença, António Pires Lima, refere o reforço da fiscalização e o investimento em equipamentos como fatores que contribuíram para este cenário positivo.
13: De 2019 para 2025, a sinistralidade grave, nomeadamente a mortalidade, caiu 50% nas autoestradas da Brisa. E em completo contraciclo com aquilo
14: país,
13: que se passa no país, nomeadamente em 25 e neste início de 26.
14: E quais as causas para isso?
13: Cooperação com diferentes entidades, alguns deles com medidas que eu admito, não são muito agradáveis, eu também não gosto de ser multado, mas posso lhe garantir que são absolutamente fundamentais. Segundo ponto, um investimento muito sério em equipamentos, em pessoas.
9: António Pires de Lima, uma entrevista também para ler em rr.pt, no espaço Hora da Verdade, em conjunto com o Jornal Público. No desporto, André Villas-Boas conta com Farioli e Frohold para a próxima época. João Fonseca.
10: Na Assembleia da República, o presidente portista reconheceu que a visibilidade conquistada pelo italiano e pelo dinamarquês atraiu interessados, mas sublinha que a nova temporada está já em andamento, com ambos comprometidos com o processo.
15: Acho que o Farioli tem mostrado uma unidade total com o projeto, esteve ontem comigo, esteve anteontem com a equipa de scouting, portanto estamos a trabalhar sobre a construção da equipa do próximo ano e totalmente envolvido no projeto futuro. É claro, está cá.
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16: Oitenta e nove ponto sete.

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2: Chamo Maria de Céu e queria dedicar C4 Pedro porque que eu te amo. Queria dedicar à Maria Clara e ao pessoal da Leotextil Estampadas.

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2: Eu queria ouvir a música do Manuel Turizo, Nada Ha Cambiado. Beijinhos e o resto um bom dia.
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1: 8:45.
2: Bom dia.
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1: 8:53.
2: Bom dia.

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5: 9 horas. 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
6: Açores. Olá, Sérgio Costa.
7: Bom dia.
6: O que é que destacas da informação?
7: Cavaco Silva, em entrevista à Renascença, insiste que Portugal é pobre, precisa de reformas urgentes. Anúncio de fecho de esquadras para garantir mais policiamento de rua. Maior sindicato da PSP acusa ministro de propaganda.
6: E no desporto, João Fonseca.
8: Bom dia, Florentino Pérez. Não esquece o passado de Mourinho no Real Madrid, mas sem revelar o interesse no presente.
6: Então vamos lá, ouça aqui as notícias que marcam esta quinta-feira. A edição é de Sérgio Costa.
7: Já lá vamos à entrevista em exclusivo à Renascença de Cavaco Silva, o ex-presidente da República. Para já, máxima cautela. A China avisa que a má gestão do tema Taiwan pode criar uma situação muito perigosa. Posição expressa num comunicado do Ministério Chinês dos Negócios Estrangeiros. Pequim não esconde desconforto com a ajuda de 11 mil milhões de dólares em armamento para Taiwan, ajuda norte-americana. Ainda assim, elogia o que diz ser um novo posicionamento nas relações com os Estados Unidos. Nota emitida logo após o encontro desta manhã entre Xi Jinping e Donald Trump, a diplomacia chinesa diz esperar um clima de cooperação com competição moderada entre as duas potências, mas deixa desse alerta de máxima cautela sobre a gestão do tema Taiwan. Por cá, um déjà vu. A Associação Sindical de Profissionais de Polícia reage assim à intenção do Ministro da Administração Interna, que admitiu o encerramento de esquadras da PSP em Lisboa. Luís Neves, em entrevista à RTP, disse que essa é a estratégia para garantir mais policiamento nas ruas. Para Paulo Santos, presidente da ASP, é contudo mais uma medida de propaganda do que uma intenção de resolver os problemas do setor.
9: Podemos encerrar as esquadras, podemos reestruturar a polícia, mas isso não vai fazer com que os meus colegas parem na idade. Não vai fazer com que o processo de envelhecimento continue. Não vai fazer com que os jovens queiram vir para a polícia. Por isso parece-me uma medida mais de propaganda do que propriamente num sentido de querer reestruturar o que quer que seja.
7: Paulo Santos, presidente da Associação Sindical dos Profissionais da Polícia, em declarações a João Cunha. Há uma crítica no PSD à proposta do Governo para a criação de uma taxa sobre lucros excessivos das empresas energéticas. O social-democrata Eduardo Pacheco acusa o Executivo de populismo ao avançar com essa proposta.
10: Eu quase que diria que já estamos aí na área do populismo. Porque, como já se viu pelo histórico, a receita é não aumenta praticamente nada. Aquilo que se quer é dizer aos cidadãos, nós vamos atrás dos malandros que estão a ganhar com esta crise. O sistema fiscal deve ser muito previsível e com grande estabilidade.
7: Declarações de Eduardo Pacheco no programa Casa Comum, já disponível em podcast. A dois dias do Congresso do CDS, a Juventude Popular ameaça ficar à porta. Em causa está um pedido de impugnação do Conselho Nacional, onde foi votada a lista indicada pela Comissão Política Nacional. A Renascença teve acesso ao pedido que está a ser analisado pelo Conselho de Jurisdição do Partido. Há quem fale em perseguição política. Manuela Pires.
6: O candidato à liderança do CDS, Nuno Correia da Silva, só encontra essa explicação, até porque a moção da Juventude Popular é crítica para com a atual direção do partido. Diz que o CDS está diluído na coligação com o PSD e não tem voz própria.
11: E, portanto, não vejo outra razão que não seja a razão política e que tem a ver com a JP ter um entendimento daquilo que é seu posicionamento de partido, que pode não coincidir com aquele que é o da atual direção.
6: E se os 86 delegados da Juventude Popular ficarem impedidos de entrar no Congresso, a decisão está tomada.
11: E nunca poderia ter uma participação num Congresso que não é legítimo.
6: Em causa está um pedido de impugnação do Conselho Nacional que elegeu os delegados da Juventude Popular.
7: Manuela Pires. Na informação desportiva, João Fonseca, o passado de José Mourinho no Real Madrid pode influenciar a decisão de Florentino Pérez.
12: O presidente dos Merengues abordou o tema pela primeira vez desde que se fala de um regresso de Mourinho ao Santiago Bernabéu. Florentino Pérez gosta de José Mourinho e do que deu ao clube num passado recente.
13: Me gustan todos os treinadores.
14: Gosto de todos os treinadores que passaram por cá, mas ele fez com que a nossa competitividade subisse e a partir daí ganhámos 6 Champions em 10 anos.
12: Do presente não falou e do alegado interesse em José Mourinho, Florentino Pérez no programa de televisão El Chiringuito de Rugones. Em França, a Armada Portuguesa conquistou mais um campeonato para o Paris Saint-Germain, o 5º consecutivo, o Penta, para Vitinha, João Neves, Nuno Mendes e Gonçalo Ramos.
6: O Desporto na Renascença com João Fonseca e temos em destaque nesta manhã, Sérgio, a entrevista exclusiva a Cavaco Silva da Renascença. O Sim. ex-presidente deixa alguns recados para o país, como por exemplo...
7: Portugal continua a ser pobre e o dinheiro do Estado não cai do céu. Portugal deve, por isso, fazer algumas reformas fundamentais para garantir um crescimento económico de 3 a 4%, diz Cavaco Silva em entrevista à Renascença.
15: O dinheiro do Estado não cai do céu. É dinheiro dos impostos pagos pelos contribuintes. Isso é um conjunto de reformas fundamentais que são decisivas para um crescimento económico mais forte, da ordem dos 3 a 4% ao ano. Portugal não conseguirá aproximar-se dos níveis de desenvolvimento económico e social dos países mais ricos. Sem isso, é uma ilusão pensar que Portugal tem os recursos financeiros.
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18: Mercadinho das Manguelas vai regressar a Cucujenjo, o mercado mensal. No próximo dia 10 de junho vai-se realizar a primeira edição do Mercadinho das Manguelas no Largo das Manguelas, das 8 ao meio-dia. Conta com bancas de fruta, legumes, artesanato, roupa, flores e muito mais. A inscrição é feita presencialmente na Junta de Freguesia de Cucujens. Um caminho movido pela fé, a peregrinação até ao Santuário de Fátima fez passar milhares de peregrinos por Oliveira das Meias nesta sua jornada de fé. Provenientes de vários pontos do norte do país, os peregrinos pararam em vários albergues do concelho para descansarem e tratarem das bolhas dos pés. Um grupo de 9 peregrinos de Matosinhos já andava há 3 dias na estrada quando ficaram albergados no Albergue do Peregrino, em Cucujens, guiados por António Cunha, que já faz este caminho há 24 anos. Já de Fanzeres, chegou um grupo de 18 peregrinos e ficou albergado no antigo quartel dos bombeiros. Maria José é uma das guias do grupo e já faz esta peregrinação há 25 anos. O grupo faz a caminhada durante a noite que, apesar de perigoso, é mais fácil. E entre os dias 4 e 8 de maio, a Escola Livre das Meias foi abrigo de milhares de peregrinos. Até ao dia 7, os grupos que procuravam um sítio para repouso tinham entre 15 a 30 elementos e, devido às atividades do clube, ficavam a dormir na sala polivalente. Já no dia 7, 440 peregrinos ficaram albergados no pavilhão da Escola Livre. Este é um grupo habitual que vem de Paredes. Jorge Guerreiro, secretário da ELA, afirma que tiveram 3 voluntários que fizeram o acolhimento dos peregrinos. Luciana Andrade, uma das voluntárias, esteve no bar de apoio aos peregrinos. Ferreira de Castro será anfitriã deste ano. A 4ª edição da Assembleia Municipal Jovem realiza-se esta sexta-feira, 15 de maio, no agrupamento de escolas Ferreira de Castro. A iniciativa envolve alunos do 4º, 8º e 11º anos e é promovida pela Divisão Municipal da Educação em parceria com a Assembleia Municipal. O presidente da Assembleia Municipal, Amaro Simões, destaca o crescente interesse dos jovens pela política, afirmando que muitos reconhecem que o futuro está nas suas mãos e que é importante participar nas decisões que afetam o presente e o futuro. Amaro Simões sublinha ainda o papel das escolas na formação cívica dos alunos, considerando que os jovens mais informados e esclarecidos são também os que mais se envolvem na vida política. E hoje no Pavilhão Salvador Machado, basquetebol, Liga Betclic masculina, às 21 horas, a União Desportiva Oliveirense recebe a Ovarense. Os nossos ouvintes podem ouvir o relato na Azmeix FM.
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2: Bom dia, sou Constantino Costa, de São João da Madeira. Queria ouvir uma música de Céline Dion, não tema a vossa escolha, para dedicar a todos os ouvintes e a vocês da rádio. Obrigado e bom dia.

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2: Olá, quero ouvir uma música da Adele para dedicar às funcionárias da EPA, em especial à Andreia e à Sandra. Quero dedicar também à Márcia e à Ana e ao meu marido. Beijinho!

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8: Muito bom dia, são 10 horas, 9 nos Açores. Bom dia, André Rodrigues.
9: Olá, bom dia.
8: Vamos aos destaques desta edição.
9: Cavaco Silva, em exclusiva à Renascença, diz que a Europa não deve acobardar-se perante as exigências de Donald Trump. China avisa Estados Unidos, má gestão do dossiê Taiwan pode criar uma situação perigosa entre os dois países.
8: Vamos às máximas previstas para esta quinta-feira. O Porto à espera de 19 graus, Lisboa 20, Faro 24 graus de máxima. Nas ilhas, Ponta Delgada 19, Funchal 21. Agora a edição das 10.
9: Abrir com indicação de buscas da Polícia Judiciária na casa do cunhado do ministro António Leitão Amaro. É uma indicação inicialmente avançada pelo canal Now, já confirmada pela Renascença. Ricardo Leitão Machado é o principal alvo das diligências desta manhã no âmbito da Operação Torre de Controlo. É suspeito de crimes de corrupção em concursos de aluguer de helicópteros para combate a incêndios florestais. Taiwan aquece a cimeira entre Donald Trump e Xi Jinping. O presidente chinês aconselha máxima cautela aos Estados Unidos, alertando que a má gestão do dossiê Taiwan pode levar a um conflito entre os dois países. De acordo com a televisão estatal chinesa, este foi o momento mais tenso do encontro desta manhã. Já em comunicado, o Ministério Chinês dos Negócios Estrangeiros elogia o que diz ser um novo posicionamento nas relações com os Estados Unidos. Numa nota emitida logo após o encontro desta manhã entre Xi Jinping e Donald Trump, a diplomacia chinesa disse esperar um clima de cooperação com competição moderada entre ambas as potências. E Cavaco Silva defende que a Europa não deve acobardar-se perante Donald Trump. Donald Trump. Em entrevista exclusiva à Renascença, o antigo Presidente da República deixa um recado aos líderes europeus. Diz Cavaco Silva que Donald Trump não é de confiança.
10: Temos nos Estados Unidos, como se sabe, um presidente não confiável para a Europa. Mas a Europa não deve acobardar-se perante as exigências do presidente Trump. Eu nunca imaginei que pudéssemos viver num mundo um presidente norte-americano com o perfil do presidente Trump. Portanto, a Europa tem que adaptar-se a esta nova situação.
9: Nesta entrevista conduzida por Pedro Mesquita, o antigo Presidente da República, defende ainda que a Europa deve reduzir a dependência dos Estados Unidos em matéria de defesa. Cavaco Silva considera mesmo que deve ser criada uma Força Europeia de Defesa separada da NATO para intervir quando os Estados Unidos não têm interesse. São declarações em exclusiva à Renascença há poucos dias de Cavaco Silva ser distinguido com a Ordem Europeia de Mérito do Parlamento Europeu. Prisão preventiva para um antigo chefe de gabinete do presidente ucraniano, Andriy Yermak, que é suspeito de um esquema de desvio de dinheiros públicos. Em causa estão 10,5 milhões de dólares de um projeto de habitação pública. O antigo chefe de gabinete de Zelensky nega as acusações. Com cessar-fogo entre Israel e Líbano em risco, Washington acolhe mais uma ronda de negociações entre os dois países. O encontro acontece no quadro de uma escalada de violência com o Hezbollah, como conta Henry Galski, o correspondente da Renascença no Médio Oriente.
11: A primeira reunião desta quinta-feira deve começar às 14h, horário de Portugal continental, e a expectativa é que as discussões se prolonguem até meia-noite, horário de Washington. Os encontros serão retomados na sexta-feira. Segundo o formato estabelecido, a primeira reunião deve contar com as participações das três delegações, Estados Unidos, Líbano e Israel. Na sequência, cada delegação realizará consultas separadas e, posteriormente, todos regressarão para outra reunião.
9: Henry Galski, o correspondente da Renascença no Médio Oriente, no ponto final desta edição às 10, Zé, está tudo atualizado no site da Renascença.
8: Foi a edição das 10 com o André Rodrigues.
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8: Então vamos a isto. Bom dia, eu sou o José Coimbra. Boa quinta-feira. Hoje é quinta-feira da Ascensão. É também o dia da espiga. É dia de apanhar a espiga ou comprar o ramo já feito para quem não tem possibilidade de ir ao campo, como eu. É feriado em várias partes do país. Se está num desses locais, estou com muita inveja sua. A seguir tenho novas confirmações para o Festival Jardins do Marquês, que teve o apoio da Renascença. 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
2: Olá, quero pedir a música do Robbie Williams, Angels, para dedicar às meninas da Bel Cintia e ao meu marido. Beijinho.

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1: 10 e 17.
2: Bom dia.

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1: Bom dia, voz do Caima. Eu sou o Abel Rodrigues. Queria dedicar uma música ao Pedro GNR e ao Tirilene da concentração da Lactogal. E a música é Eagle Hotel California. Obrigado.

Bom dia, caem as meias FM. Queria dedicar esta música a todo o pessoal da Placa ao Arte, em especial ao Walter, para não estressar, pois o fim de semana está a chegar. Obrigado.

Bom dia, Rádio Voz, Smash FM. Sim, é o Paulo. Por favor, peço para ouvir a música Arregábulo com El Coração, a música da cantora Nathalie Cortez. A música, como sempre, vai para o auditório desta excelente rádio, todos os clientes do táxi híbrido. E desejar esta quinta-feira, com tranquilidade, claro, também a saúde. Obrigado.

Bom dia, Caimas Mexia. Sou a Laura Oliveira. Quero dedicar esta música ao mais chamado amor da minha vida. Beijinhos, amor.

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3: Muito bom dia, são 11 horas 10 nos Açores. Bom dia, Vítor Mesquita.
4: Bom dia, Zé.
3: Vamos aos destaques desta edição.
4: PJ faz buscas à casa do cunhado de Leitão Amaro em investigação sobre helicópteros de combate a incêndios. Vítimas de intoxicação alimentar na Faculdade de Medicina do Porto já tiveram alta.
3: As temperaturas máximas previstas para hoje: o Porto à espera de 19 graus, Lisboa 20, Faro 24 graus, nas Ilhas, Ponta Delgada 19, Funchal 21 graus. Agora a edição das 11.
4: Em causa estarão crimes de corrupção em concursos de aluguer de helicópteros de combate a fogos rurais. A Polícia Judiciária realiza esta manhã buscas na casa do cunhado do Ministro da Presidência, António Leitão Amaro. É uma indicação inicialmente avançada pelo canal Now, já confirmada pela Renascença. Ricardo Leitão Machado é o principal alvo das diligências desta manhã, no âmbito da designada Operação Torre de Controlo. A má gestão do dossiê Taiwan pode levar a um conflito entre Estados Unidos e China. O aviso é do presidente chinês Xi Jinping. De acordo com a televisão estatal chinesa, este foi o momento mais tenso do encontro esta manhã entre os presidentes de Estados Unidos e China. Já em comunicado, o Ministério Chinês dos Negócios Estrangeiros elogia o que diz ser um novo posicionamento nas relações Pequim-Washington. A diplomacia chinesa espera um clima de cooperação com competição moderada entre ambas as potências. E o antigo presidente da República, Cavaco Silva, afirma que a Europa não deve acobardar-se perante as exigências de Donald Trump, uma frase dirigida aos líderes europeus em entrevista exclusiva à Renascença. O antigo chefe de Estado diz que o líder dos Estados Unidos não é confiável. Por outro lado, Cavaco Silva considera que a Europa deve reduzir a dependência dos Estados Unidos em matéria de defesa. Considera mesmo que deve ser criada uma força europeia separada da NATO para intervir quando os Estados Unidos não têm interesse.
5: A Europa tem que investir mais na defesa, a reduzir substancialmente a dependência dos Estados Unidos em matéria de defesa e segurança. Não é apenas fazer dentro da União Europeia um pilar da NATO, mas uma força, uma identidade europeia de defesa separada mesmo da NATO, mas em cooperação com a NATO, para poder intervir em situações em que os Estados Unidos não têm interesse, embora eu considere que não pode desligar facilmente dos Estados Unidos.
4: São declarações de Cavaco Silva, exclusivo à Renascença, que pode ler já no site, a poucos dias de ser distinguido com a Ordem Europeia de Mérito do Parlamento Europeu. Já tiveram alta os 27 alunos e profissionais da Faculdade de Medicina do Porto que apresentaram sintomas de intoxicação alimentar. As suspeitas recaem sobre um dos bares da faculdade. Nos últimos 6 anos diminuiu 50% o número de mortes nas autoestradas, um dado revelado pelo presidente executivo da Brisa em entrevista à Renascença. Ao Jornal Público, António Pires de Lima, refere que o reforço da fiscalização e o investimento em equipamentos como fatores que contribuíram para o cenário positivo.
6: De 2019 para 2025, a sinistralidade grave, nomeadamente a mortalidade, caiu 50% nas autoestradas da Brisa. E é em completo contraciclo com aquilo que se passa no país, nomeadamente em 25 e neste início de 26.
7: E quais as causas para isso?
6: Cooperação com diferentes entidades, alguns deles com medidas que eu admito, não são muito agradáveis, eu também não gosto de ser multado, mas posso lhe garantir que são absolutamente fundamentais. Segundo ponto, um investimento muito sério em equipamentos, em pessoas.
4: António Pires de Lima, em entrevista à Renascença e ao Jornal Público, no programa Hora da Verdade, para ouvir na íntegra, Zé, depois das 11, na edição da noite.
3: Fez-me lembrar aquela mítica história do eu não gosto de ser raptado, pá, chateia-me estar a ser raptado. Neste caso, eu não gosto de ser multado, chateia-me de ser multado. Mas é verdade. 11 horas, 5 minutos, daqui a pouco, Foreigner.
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11: Bom dia.

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1: Bom dia, daqui Guerreiro Angolano. Gostava de dedicar esta música ao pessoal dos Cansadinhos, da Michadela, especialmente ao Marcos Saramago, que está ali mesmo desanimado, mas tem que trabalhar. E a toda a malta desta rádio, também ao pessoal da logística. E toda a malta, um bom dia.

0: Olá, bom dia a todo o pessoal. Bom dia, minha taninha Gatinha. Olha aí, o teu maridão, Vitor Ferreira. Oh, meu amor, desejo-te uma ótima quinta-feira. Hoje aqui o teu maridão vai ao céu da tarde. Espero que o teu dia corra bem e já estamos aí um dia de fim de semana. Bah, boa quinta-feira para todo o pessoal. Aquele abraço e aquela beijoquinha. E taninha Gatinha, aqui o teu maridão corrando, se ama, amor.
1: Piso. 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
1: Bom dia, sou Cristina de Cucujães. Quero dedicar essa música à minha amiga Sónia, da Costa Isolada com as melhores, a Marília, a Manuel Tavares, a Alice, ao meu marido, a todos os motados, a todos os ouvintes e a vocês aí na roda. Com excelente dia. Tchau.

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1: Mercadinho das Manguelas vai regressar a Cucujenjo, o mercado mensal. No próximo dia 10 de junho vai-se realizar a primeira edição do Mercadinho das Manguelas no Largo das Manguelas, das 8 ao meio-dia. Conta com bancas de fruta, legumes, artesanato, roupa, flores e muito mais. A inscrição é feita presencialmente na Junta de Freguesia de Cucujenjo. Um caminho movido pela fé, a peregrinação até ao Santuário de Fátima fez passar milhares de peregrinos por Oliveira das Meias nesta sua jornada de fé. Provenientes de vários pontos do norte do país, os peregrinos pararam em vários albergues do concelho para descansarem e tratarem das bolhas dos pés. Um grupo de 9 peregrinos de Matosinhos já andava há 3 dias na estrada quando ficaram albergados no Albergue do Peregrino, em Cucujens, guiados por António Cunha, que já faz este caminho há 24 anos. Já de Fanzeres, chegou um grupo de 18 peregrinos e ficou albergado no antigo quartel dos bombeiros. Maria José é uma das guias do grupo e já faz esta peregrinação há 25 anos. O grupo faz a caminhada durante a noite que, apesar de perigoso, é mais fácil. E entre os dias 4 e 8 de maio, a Escola Livre das Meias foi abrigo de milhares de peregrinos. Até ao dia 7, os grupos que procuravam um sítio para repouso tinham entre 15 a 30 elementos e, devido às atividades do clube, ficavam a dormir na sala polivalente. Já no dia 7, 440 peregrinos ficaram albergados no pavilhão da Escola Livre. Este é um grupo habitual que vem de Paredes. Jorge Guerreiro, secretário da ELA, afirma que tiveram 3 voluntários que fizeram o acolhimento dos peregrinos. Luciana Andrade, uma das voluntárias, esteve no bar de apoio aos peregrinos. Ferreira de Castro será anfitriã deste ano. A 4ª edição da Assembleia Municipal Jovem realiza-se esta sexta-feira, 15 de maio, no Agrupamento de Escolas Ferreira de Castro. A iniciativa envolve alunos do 4º, 8º e 11º anos e é promovida pela Divisão Municipal da Educação em parceria com a Assembleia Municipal. O presidente da Assembleia Municipal, Amaro Simões, destaca o crescente interesse dos jovens pela política, afirmando que muitos reconhecem que o futuro está nas suas mãos e que é importante participar nas decisões que afetam o presente e o futuro. Amaro Simões sublinha ainda o papel das escolas na formação cívica dos alunos, considerando que os jovens mais informados e esclarecidos são também os que mais se envolvem na vida política. E hoje no Pavilhão Salvador Machado, basquetebol, Liga Betclic masculina, às 21 horas, a União Desportiva Oliveirense recebe a Ovarense. Os nossos ouvintes podem ouvir o relato na Azemeis FM.
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6: Rainha do céu, alegrai-vos. Aleluia.
7: Porque aquele que merecestes trazer em vosso seio, aleluia,
6: ressuscitou, como disse, aleluia.
7: Rogai a Deus por nós, aleluia.
6: Exultai e alegrai-vos, ó Virgem Maria, aleluia.
7: Porque o Senhor ressuscitou verdadeiramente, aleluia.
6: Oremos. Ó Deus, que vos dignastes alegrar o mundo com a ressurreição do vosso Filho Jesus Cristo, Senhor nosso, concedei-nos, vos suplicamos, que por sua Mãe, a Virgem Maria, alcancemos as alegrias da vida eterna. Por Cristo, Senhor nosso.
7: Amém.
6: Glória ao Pai, e ao Filho, e ao Espírito Santo.
7: Como era no princípio, agora e sempre. Amém.
6: Glória ao Pai, e ao Filho, e ao Espírito Santo.
7: Como era no princípio, agora e sempre. Amém.
6: Glória ao Pai, e ao Filho, e ao Espírito Santo.
7: Como era no princípio, agora e sempre. Amém.

0: Passam 2 minutos do meio-dia, vamos aos destaques desta edição. Vítor Mesquita.
1: Aumento de despesas militares na Europa, condenada pelo Papa Leão XIV. Presidente chinês visita Estados Unidos em setembro.
0: Está no ar a edição do meio-dia.
1: Abre com essa condenação do Papa ao aumento das despesas militares na Europa. Esta manhã, num discurso durante uma visita à Universidade de La Sapienza em Roma, no qual sublinhou a rejeição à guerra, Leão XIV criticou a corrida às armas com o pretexto de reforçar o setor da defesa, mas que acaba por prejudicar áreas fundamentais para os cidadãos.
2: No último ano, o crescimento das despesas militares em todo o mundo, e particularmente na Europa, foi enorme. Não chamemos defesa a um rearmamento que aumenta as tensões e a insegurança, reduz o investimento na educação e na saúde, mina a confiança na diplomacia e enriquece as elites que nada se preocupam com o bem comum.
1: No discurso, o Papa destacou ainda os perigos da inteligência artificial nos conflitos armados.
2: Devemos também monitorizar o desenvolvimento e a aplicação da inteligência artificial, tanto na esfera militar como na civil, garantindo que não priva as decisões humanas da sua responsabilidade e agrava a tragédia dos conflitos. O que se passa na Ucrânia, em Gaza e nos territórios palestinianos, no Líbano e no Irão, ilustra a evolução desumana da relação entre a guerra e as novas tecnologias, que caminha para a aniquilação.
1: O Papa Leão XIV afirma assim que os estudos, a investigação e os investimentos devem seguir o sentido oposto, devem ser um sim radical à vida. E Donald Trump acaba de anunciar a visita de Xi Jinping aos Estados Unidos, será a 24 de dezembro deste ano. Anúncio feito pelo presidente norte-americano no discurso que proferiu na última hora em Pequim, durante o banquete oferecido pelo presidente chinês. Trump insiste que os dois países devem ser aliados e não rivais, e por isso antecipa uma relação assente na cooperação e na paz.
3: Os povos americano e chinês têm muito em comum. Valorizamos o trabalho esforçado, valorizamos a coragem e as conquistas. Amamos as nossas famílias e amamos os nossos países. Juntos temos a oportunidade de nos inspirarmos nestes valores para criar um futuro de maior prosperidade, cooperação, felicidade e paz para os nossos filhos. Amamos os nossos filhos, esta região e o mundo. Um mundo especial, connosco, unidos e juntos.
1: O presidente norte-americano Donald Trump, há instantes em Pequim, onde, recordo, anunciou a visita de Xi Jinping aos Estados Unidos a 24 de setembro. As autoridades francesas descartam para já novos casos de antivírus, testaram negativo todas as 26 pessoas que estiveram em contacto com uma mulher francesa infectada. Anúncio feito pela ministra francesa da Saúde. Por precaução, os contactos vão continuar em isolamento hospitalar, já que o vírus tem um longo período de incubação. Em causa estarão crimes de corrupção em concursos de aluguer de helicópteros de combate a fogos rurais. A Polícia Judiciária realiza buscas na casa do cunhado do ministro António Leitão Amaro. É uma indicação inicialmente avançada pelo canal Now, já confirmada pela Renascença. Ricardo Leitão Machado é o principal alvo das diligências desta manhã no âmbito da designada Operação Torre de Controlo. Tudo para conferir, Zé, no site da Renascença. Okay.
0: Foi a edição do meio-dia com o Vítor Mesquita. Daqui a pouco, Carol G.
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0: Sabe quem é que faz anos hoje? Eu já lhe digo, são muitos. Agora é Carol G.
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2: Olá, boa tarde. Este é o músico Gustavo Lima para os funcionários de Irmel. Obrigado, sejam felizes.

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2: Bom dia.

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2: Olá, eu sou o Diogo e quero dedicar a música, a história de Diogo Pissarra ao meu pai, à minha mãe, à minha irmã e a toda a minha família. Adeus!

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1: 13 horas.
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4: A Renascença, Vitor Mesquita, boa tarde.
5: Boa tarde, Paulo.
4: O que destacas a esta hora?
5: Nesta edição, reportagem numa escola em Lisboa que decidiu proibir a entrada de alunos por falta de professores. José Luís Carneiro desafia o Primeiro-Ministro a deixar cair os pontos mais polémicos da reforma laboral.
4: Começamos a tarde com temperaturas agradáveis. Faro está com 21 graus, Évora 20, Lisboa 19, o Porto com 18 graus. As notícias na Renascença com Vitor Mesquita, à uma.
5: Corrupção ativa e passiva, burla qualificada, associação criminosa são alguns dos crimes em investigação na designada Operação Torre de Controlo 2, que leva a Polícia Judiciária a cumprir 11 mandados de busca e apreensão em habitações, empresas e escritórios de advogados. Em causa, de acordo com um comunicado da PJ, está alegada a prática de ilegalidades na contratação de meios aéreos para combate a incêndios rurais. Há suspeitas de que os responsáveis de empresas concorrentes terão tido acesso a informações privilegiadas, combinando previamente as propostas para concursos, lesando os interesses financeiros do Estado. Ricardo Leitão Machado, cunhado do Ministro da Presidência, António Leitão Amaro, é avisado nestas diligências. De acordo com a PJ, a investigação prossegue. Na última hora, o líder do PS evitou comentar as buscas judiciais a bens do cunhado do Ministro António Leitão Amaro. José Luís Carneiro diz que é um caso de justiça.
6: Não tenho conhecimento dessa notícia, não vi as notícias relacionadas com esse assunto, mas se é um assunto dessa natureza, é um assunto da justiça, não é um assunto da vida política. Naturalmente pode vir a ser da vida política, mas para já, por aquilo que me está a dizer, será um assunto de natureza investigatória das autoridades judiciárias.
5: Noutro plano, José Luís Carneiro desafiou o Primeiro-Ministro a deixar cair os pontos mais polémicos da reforma laboral e a partir daí pode haver margem para uma conversa com o Governo. O secretário-geral do PS falava esta manhã com jornalistas à entrada de um centro de formação profissional em Lisboa. Questionado sobre a reunião que vai ter hoje com Luís Montenegro, o líder socialista diz que mantém a esperança, mas cabe ao Executivo dar um sinal porque ninguém pediu a reforma da Lei do Trabalho.
6: Se o Primeiro-Ministro agora dissesse, bom, nós lá vamos deixar cair todos esses pilares fundamentais, pois com certeza que nós então aí estaríamos disponíveis para... Agora, se o Governo insistir, se teimar, se for insensível, se continuar com esta insensibilidade, com esta desumanidade que trouxe para estas leis laborais, portanto, o Primeiro-Ministro é que tem que saber o que quer fazer, não é? Eu não a levou ao programa eleitoral, não a levou à campanha eleitoral. Quem é que as pediu? Era uma pergunta que devia ser feita ao Primeiro-Ministro.
5: José Luís Carneiro, que recusou ainda dar opinião sobre as declarações do Ministro da Administração Interna à RTP, nas quais Luís Neves admite o fecho de esquadras da Polícia de Segurança Pública para colocar mais agentes na rua. Desde março que se instalou o caos para as famílias dos alunos de uma turma do terceiro ano do ensino básico na escola Aida Ferreira, no bairro Padre Cruz, em Lisboa. Por falta de professores, a escola decidiu proibir a entrada dos alunos naquele estabelecimento de ensino. Os pais estão revoltados. João Cunha.
7: Miriam Mendonça tem um dos filhos, uma criança com necessidades educativas especiais, nesta turma.
8: Desde março isto tem estado caótico, derivado a não ter professor desde dezembro, porque a professora entrou de gravidez de risco, baixa. Entretanto, não arranjaram professor substituto, as crianças andavam a ser distribuídas por salas do quarto ano, que eram da turma deles, da escolaridade deles. Entretanto, decidiram não distribuir mais as crianças e então fechar a sala de vez, até nova ordem do Ministério da Educação até arranjarem um novo professor.
7: E como não se encontrou solução, a decisão, tomada há mais de uma semana, foi proibir a entrada dos alunos da turma na escola. Os pais pediram explicações.
8: Não aparecem para falar connosco e nós, como pais, temos as crianças em casa, coitadinhas, querem vir para a escola e estão proibidos de entrar na escola.
7: Pais que, como Joana Oliveira, ficam sem grandes soluções.
9: Ou é levar o meu filho para o trabalho e ficar lá, porque a escola não aceita a criança, ou então tenho que andar a pedir a pessoas para ficar com o meu filho enquanto eu tenho que trabalhar, porque sou mãe solteira e sou eu a única a sustentar o meu filho.
7: Esta mãe tem batido a todas as portas.
9: Já falei com o Ministério da Educação, que a DGEST, que já não é DGEST, é AS, outra coisa qualquer, tem que ser tudo por e-mail, não nos aceitam presencialmente, e quero uma resposta por escrito e uma solução da escola. A resposta delas foi, hoje e amanhã, os meninos ficam até ao meio.
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1: Aqui fala a Céu Moreira, é para dedicar ao Paulo Alexandre, que trabalha na Anónima, os chutes e pontapés, a minha velha casinha.

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2: Olá, queria pedir a música do Peruca com o Blue Eye, Louco. Obrigada!

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5: 14 horas. 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
6: Boa tarde, são 2h-1 nos Açores. Altura para irmos ao encontro das notícias. Vítor Mesquita, boa tarde.
7: Boa tarde, Paulo.
6: Títulos desta edição.
7: Ministro da Presidência afasta a relação com buscas que envolveram o cunhado. Líder do CDS espera poder contar com os jovens do partido no Congresso do próximo fim de semana.
6: Quanto a temperaturas a esta hora, Leiria está com 18 graus, Porto e Lisboa 19, Castelo Branco 20, Faro com 23. As notícias na Renascença, à hora certa, com o Vítor Mesquita.
7: Abre com a notícia de mais uma saída do governo britânico. O ministro da Saúde demitiu-se do cargo, diz ter perdido a confiança na liderança do primeiro-ministro Keir Starmer. A decisão está numa carta publicada na rede social X, na qual Wes Streeting diz ser claro que Starmer não vai liderar o Partido Trabalhista nas próximas eleições gerais. O ministro da Presidência reitera que não tem qualquer envolvimento ou relação com a investigação que envolve o cunhado, alvo de buscas pela Polícia Judiciária por suspeitas de corrupção. Numa nota enviada à Agência Lusa, o gabinete de António Leitão Amaro sublinha que o ministro não teve também intervenção em procedimentos de contratação pública de helicópteros e considera inadmissível envolver ou culpabilizar alguém por relações familiares. Entende serem caluniosas as associações de imagem o nome do ministro em notícias sobre a investigação. A Polícia Judiciária, recordo, realizou hoje buscas por suspeitas de corrupção relacionadas com os concursos públicos para o combate aos incêndios rurais, que incluem Ricardo Leitão Machado, cunhado do ministro António Leitão Amaro. José Sócrates revela pessimismo quanto ao desfecho da ação em que exige uma indenização ao Estado pela demora do processo Marquês. À chegada ao tribunal, o antigo primeiro-ministro voltou a acusar a Justiça de ser responsável pela demora do processo, que dura já há mais de 12 anos. Nuno Melo não quer comentar a polémica instalada no partido que pode impedir a Juventude Popular de ir ao Congresso já este fim de semana. A Renascença noticiou que foi entregue um pedido de impugnação do Conselho Nacional da JP, onde foi aprovada a lista de 86 delegados. Em declarações à Renascença, o líder do CDS espera que a questão interna se resolva para poder contar com os jovens no Congresso.
8: Eu espero que sim. Enfim, a juventude é fundamental agora, precisamente porque a JP é uma organização autónoma. o CDS não se pode imiscuir nas suas questões internas e, portanto, sobre isso eu não faço realmente qualquer comentário, só espero que sejam capazes de, enfim, de resolver todas as divergências.
7: A JTP apresenta uma moção em que critica a liderança de Nuno Melo e fala num partido diluído na coligação com o PSD. Questionado sobre se o processo tem motivações políticas, o líder do CDS garante que não e que a divergência é normal em democracia.
8: Não, de todo, vamos cá ver. Eu encaro as divergências como, apenas como formas diferentes da avaliação da realidade e da avaliação do partido. E o partido é o nosso maior denominador comum. O debate político é importante, quer o interno, quer o externo. E que num congresso diferentes posições se expressem, enfim, isso é o mais normal no mundo.
7: Nuno Melo, em entrevista à jornalista Manuela Pires, é um tema que vai estar desenvolvido em rr.pt. E Cavaco Silva defende que a Europa não deve acobardar-se perante Donald Trump. Em entrevista exclusiva à Renascença, o antigo Presidente da República deixou um recado aos líderes europeus, diz Cavaco Silva, que Donald Trump não é de confiança.
9: Temos nos Estados Unidos, como se sabe, um presidente não confiável para a Europa, mas a Europa não deve acobardar-se perante as exigências do Presidente Trump. Eu nunca imaginei que pudéssemos viver num mundo um presidente norte-americano com o perfil do presidente Trump. Portanto, a Europa tem que adaptar-se a esta nova situação.
7: Nesta entrevista conduzida por Pedro Mesquita, o antigo presidente da República defende ainda que a Europa deve reduzir a dependência dos Estados Unidos em matéria de defesa. Uma entrevista, Paulo, que já está disponível no site da Renascença.
10: Muito bem, Vítor Mesquita, até já.
7: Até já.
10: Música na Renascença de seguida com Pink.
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10: Bom saber e sentir que está aí desse lado, ainda por mais ouvir. Obrigado pelas mensagens de boas tardes que me envia também para o WhatsApp Renascença, como o caso da Maria, também do António Reis e da Joana Martins. Muito obrigado por estarem aí. 962-007-500, agora é o WhatsApp Renascença. Eu sou o Paulo Fragoso, agora com a Pink.

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2: Olá, queridos da Caimas Amés FM e todos os ouvintes. Aqui é a Vanessa. Eu quero deixar um pedido de uma música do YouTube. Pode ser a escolha de vocês, uma banda que eu gosto muito. E dizer que eu tô sempre aqui à escuta da Caimas Amés FM. Beijinho, tchau, tchau.

Bom dia, Caima, as meias FM. Queria dedicar esta música a todo o pessoal da Placa ao Arte, em especial ao Walter, para não estressar, pois o fim de semana está a chegar. Obrigado.

Bom dia, daqui Guerreiro Angolano. Gostava de dedicar esta música ao pessoal dos Cansadinhos, da Michalela, especialmente ao Marcos Saramago, que está ali mesmo desanimado, mas tem que trabalhar, e a toda a malta desta rádio, também ao pessoal da logística. E toda a malta, um bom dia.

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3: Duas e 32.
4: Boa tarde.

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1: Muito boa tarde, pessoal. Queria dedicar esta música aos Talinhas de Nogueira. Um resto, um bom trabalho e uma boa tarde.

0: Boa tarde.
1: Gostaríamos de dedicar esta grande malha
0: a todo o pessoal
1: da Placa Huarte
0: e especialmente
1: ao Motex,
0: mais conhecido
1: pelo Junta Floresta,
0: o Tantaruga Velosa,
1: o amor da vida dele é só de galote. Aquele beijinho e aquele abraço.
0: Mua. Mua.

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1: 15 horas.
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2: Carlos Teixeira após a Oliveirense forçar a Negra. Sábado vamos ganhar a Ovar. A Oliveirense venceu a Ovarense por 90-72 e empatou o play-off de basquetebol adiando a decisão para o terceiro jogo este sábado em Ovar. No final da partida, o presidente da Oliveirense, Carlos Teixeira, mostrou confiança total na equipa e garantiu sábado vamos ganhar. Apesar da vitória, o dirigente criticou também a presença de adeptos da Ovarense em zonas do pavilhão Dr. Salvador Machado, reservadas a convidados do Clube Oliveirense. Carlos Teixeira afirmou não compreender como terão sido distribuídos convites a adeptos vareiros e revelou que a situação obrigou a ajustes de segurança durante o jogo. O presidente oliveirense recordou ainda o primeiro derby disputado em Ovar, dizendo que elementos do clube sentiram medo devido ao ambiente vivido nas bancadas. Ainda assim, destacou que o segundo jogo decorreu sem incidentes graves e elogiou o comportamento público e das forças de segurança. Dentro de campo, oliveirense respondeu à derrota sofrida no primeiro encontro e igualou a eliminatória. O treinador João Figueiredo destacou a reação da equipa e o apoio dos adeptos, enquanto o jogador André Bessa, ausente por lesão, falou num ambiente incrível e pediu nova mobilização para o jogo decisivo. O acesso às meias-finais fica agora decidido no sábado, em Ovar. Salvador Machado Simoldes Arena encheu para empurrar a Oliveirense no derby com o Ovarense. A Oliveirense entrou pressionada no segundo jogo do play-off frente ao Ovarense, mas encontrou um pavilhão Dr. Salvador Machado lutado e confiante na resposta da equipa. No início do último quarto, os oliveirenses venciam por 71-60 e acreditavam no empate da eliminatória. O derby voltou a mobilizar centenas de adeptos, num ambiente marcado por muita animação, cartazes, balões e forte apoio nas bancadas. Entre os adeptos da Oliveirense, a confiança era clara, mas também a preocupação com a segurança depois do ambiente vivido no primeiro jogo em Ovar. Bruno Carvalho, adepto oliveirense, destacou o comportamento público e o trabalho das forças de segurança, defendendo que o derby deve ser vivido como uma festa. Também Fernanda Costa pediu que a rivalidade fique apenas dentro de campo e que o jogo seja só basquetebol. Sofia Gonçalves falou num ambiente semelhante aos grandes playoffs de 2018 e considerou este derby um dos melhores espetáculos de basquetebol do país. A adepta alertou, no entanto, para a importância de separar os adeptos das bancadas para evitar riscos de segurança. Já no último quarto, o ambiente era de confiança total entre os adeptos da Oliveirense. Ganhar, ganhar e ganhar, resumiam Diana e Solange, destacando o ambiente tranquilo vivido no Salvador Machado. Oliveirense e Ovarense voltaram assim a confirmar a força de uma das maiores rivalidades do basquetebol português, num derby que continua a mobilizar duas cidades vizinhas apaixonadas pela modalidade. 27º Concurso de Poesia Agostinho Gomes. Está a decorrer até 31 de maio de 2026 o prazo de entrega de trabalhos para a 27ª edição do Concurso de Poesia Agostinho Gomes, promovido em Oliveira das Meis. Os trabalhos podem ser entregues presencialmente na Biblioteca Municipal Ferreira de Castro, enviados por correio eletrónico ou por via postal. O concurso resulta de uma parceria entre a Câmara Municipal de Oliveira das Meis, a Junta de Freguesia de Cucujã e o Núcleo de Atletismo de Cucujães. A iniciativa pretende incentivar a criação literária e homenagear Agostinho Gomes, figura marcante da poesia local e natural da freguesia de Cucujães. O concurso é aberto à participação de toda a comunidade, sejam escritores ou não, e procura também promover hábitos de leitura, escrita e valorização cultural do concelho.

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1: Queria ouvir a música do Imo Oravei. Para desejar a todos os ouvintes. Ok, obrigado.

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2: Boa tarde. Queria dedicar a música de Bryan Adams, Run to You, à menina Maria. Obrigada.

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6: Boa tarde, são agora 4 horas 3 nos Açores. À altura de atualizarmos toda a informação com o Miguel Coelho. Boa tarde.
7: Olá, boa tarde, Inês.
6: O que é que há de destacar agora, Miguel?
7: O Conselho de Ministros aprovou a proposta de revisão da lei laboral, contemplando mais de 50 alterações em relação ao anteprojeto apresentado há 9 meses. Suspeitas de tráfico de medicamentos para Moçambique levaram o judiciário a desencadear buscas em imóveis e veículos nos distritos de Vila Real e Lisboa.
6: Vamos ainda às máximas que se fazem sentir nesta altura. O Porto a chegar aos 18 graus, Lisboa a marcar 20, Faro a chegar aos 22, Funchal a chegar aos 18 graus de máxima e Ponta Delgada hoje com 17 graus. Agora sim, a edição das 4 com Miguel Coelho.
7: O Governo aprovou a proposta de revisão das leis do trabalho. A ministra está esta hora a anunciar pormenores do diploma, que hoje foi a Conselho de Ministros, depois do fracasso das negociações na concertação social. Rosário Palma Ramalho adianta que foram introduzidas mais de 50 alterações em relação ao anteprojeto apresentado há 9 meses, tendo em conta propostas dos parceiros sociais.
8: Não tendo havido acordo, naturalmente que o ponto de partida tem que ser o anteprojeto inicial. Contudo, algo que o que está na proposta de lei é bastante diferente em termos da substância do anteprojeto inicial, porque foram introduzidas mais de 50 alterações.
7: A proposta do Governo irá agora seguir para a Assembleia da República. E o Ministro António Leitão Amaro não esteve hoje na conferência do Conselho de Ministros. Nas últimas horas reafirmou, contudo, que não tem qualquer relação com a investigação que visa, entre outros, o cunhado, alvo de buscas da Judiciária por suspeitas de corrupção. O gabinete do Ministro da Presidência sublinha que António Leitão Amaro não teve também intervenção em procedimentos de contratação pública de helicópteros e considera inadmissível envolver ou culpabilizar alguém por relações familiares, entende serem caluniadas. As associações da imagem ou do nome do ministro em notícias sobre o caso. A Polícia Judiciária realizou as buscas por suspeitas de corrupção relacionadas com os concursos públicos para o combate aos incêndios rurais, que incluem Ricardo Leitão Machado, cunhado de António Leitão Amaro. A Presidente do Tribunal de Contas considera que a proposta do Governo para alterar a lei de funcionamento da instituição é inconstitucional. Em conferência de imprensa esta tarde em Lisboa, Filipe Urbano Calvão criticou a proposta que atribui mais poderes ao Ministro das Finanças.
9: Quando estamos a atribuir a um ministro o poder de definir quando é que o Tribunal de Contas vai ter competência para exercer as suas competências, para fiscalizar, quando estamos a dar a um órgão que integra a administração pública o poder de definir se o Tribunal de Contas pode ou não controlar e pode ou não depois, consequentemente, também julgar a despesa pública, estamos, na verdade, a violar o princípio básico da nossa Constituição, que é a de reserva de lei das matérias relativas à competência dos tribunais. E, portanto, esta solução do Governo é vertida na proposta e nos termos em que está, que consta da proposta, é que é verdadeiramente inconstitucional.
7: Filipe Urbano Calvão considera que a proposta do Executivo compromete a coerência do modelo português de controle financeiro público e diz que suscita reservas quanto à preservação da independência do Tribunal. No Reino Unido, agrava-se a crise no governo trabalhista de Keir Starmer. Mais uma saída no Executivo britânico. Ao início da tarde foi anunciada a demissão do Ministro da Saúde. Suspeitas de tráfico de medicamentos para Moçambique levaram a Polícia Judiciária a fazer buscas em imóveis e veículos nos distritos de Vila Real e Lisboa. Em comunicado, a Polícia adianta que deu cumprimento a 10 mandados de busca e apreensão, havendo suspeitas de fraude fiscal, branqueamento de capitais e falsificação de documentos. Em causa, segundo a Judiciária, está um esquema de venda ilícita de medicamentos levados de Portugal para Moçambique e as quantias recebidas, Inês, seriam depois usadas para comprar casas e bens de luxo.
6: Meu Deus, o que dizer sobre estas situações? Obrigada, Miguel, e até já.
7: Até já.
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6: Boa viagem com a Renascença e também com este takeaway, não é? Comigo, Inês Nogueira e também Daniel Leitão, consigo a partir de agora. E temos uma quinta-feira, meu Deus, longa pela frente.
12: Longa? É como as outras, acho eu, não é?
6: Não, por acaso não.
12: 4 horas, este programa tem 3. Não é?
6: Não,
12: dá-me
6: eu acho
12: a sensação.
6: Não. Sabes porquê que é longa?
12: Porquê?
6: Porque hoje fiz uma descoberta que estou no mínimo chocada.
12: Estás no mínimo chocada?
6: Sim, sim, sim. Tem a ver com a caderneta do Mundial.
12: Ah, bem
6: tu
12: sei.
6: Tu tens ou não?
12: Claro que tenho.
6: Jura? E estás a fazer?
12: Juro que não. Numa aventura. Diz?
6: Estás a fazer a caderneta
12: Estou
6: ou não?
12: Estou a fazer a caderneta. Então... É um lugar que quero deixar os meus filhos.
6: Ok. Já lá vamos então. Primeiro, Coldplay.
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13: Boa tarde.

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1: Olá, sou a Raquel. Queria pedir uma música para as minhas três filhas. Peço perdão, Matias Damásio. Obrigado.

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1: Olá, eu sou a Bianca e quero dedicar a música Vida Toda da Carolina das Landes à minha amita. Beijinhos, te amo muito.

0: Simone Milegis!
1: Iar Manu!
0: Samanu! Da! Si!
1: Tchau, gente! Obrigado!
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2: 4:51.
3: Boa tarde.

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7: Boa tarde, são agora 5 horas 4 nos Açores, à altura de atualizarmos toda a informação com Miguel Coelho. Vamos lá saber o que é que há a destacar a esta hora. Miguel, boa tarde.
8: Olá, boa tarde. Constituídos 4 arguídos no âmbito da alegada corrupção em concursos públicos para combate a incêndios, aprovada pelo Governo a proposta de revisão laboral com mais de 50 alterações.
7: Recordamos ainda as máximas que se fazem sentir nesta altura no Porto, 18 graus, Lisboa a chegar aos 20, Faro a marcar 22, mais quente, e Funchal a chegar aos 18 e Ponta Delgada com 17 graus de máxima. Agora sim, a edição das 5, com Miguel Coelho.
8: A Operação Torre de Controlo 2, que investiga suspeitas de corrupção em concursos públicos para combate aos incêndios, envolvendo o cunhado do ministro Leitão Amaro, levou hoje à constituição de 4 arguídos, 3 pessoas e uma empresa. É a indicação avançada pelo Ministério Público, que acrescenta que a investigação prossegue. Em causa estão suspeitas de burla qualificada, fraude fiscal qualificada, tráfico de influência, corrupção ativa e passiva, abuso de poder e associação criminosa. O principal visado nas diligências desta quinta-feira foi Ricardo Leitão Machado, cunhado do ministro da Presidência. Quanto ao ministro António Leitão Amaro, já reafirmou que não tem qualquer relação com este caso. O inquérito investiga supostas ilegalidades relacionadas com a contratação de meios aéreos para o combate a fogos rurais. Há suspeitas de que os responsáveis das empresas concorrentes, após terem acesso a informações privilegiadas, combinavam previamente entre si as propostas a apresentar nos procedimentos lançados, lesando os interesses financeiros do Estado. O Governo aprovou a proposta de revisão da lei laboral a enviar ao Parlamento, depois do fracasso das negociações na concertação social. A Ministra do Trabalho adianta que foram introduzidas mais de 50 alterações em relação ao anteprojeto apresentado há 9 meses. Na conferência de imprensa que seguiu ao Conselho de Ministros, Rosário Palma Ramalho garantiu, Susana Madureira Martins, que foram tidas em conta propostas dos parceiros sociais.
9: Sim, Maria do Rosário Palma Ramalho mantém e alarga a não reintegração dos trabalhadores despedidos ilicitamente a todas as empresas, sobe a indenização, são ainda alargados os prazos dos contratos a termo e insiste no banco de horas, recuperando também a ideia dos 2 dias de férias a mais como faltas injustificadas.
10: O trabalhador pode juntar às suas férias um dia imediatamente após, um dia imediatamente antes, 2 dias antes ou 2 dias após, portanto, 2 dias. A razão dos 2 dias, da minha referência aos 2 dias, que foi perguntado por si, é esta. Portanto, trata-se de permitir alargar a ausência associada à às férias, embora esses dois dias contem como falta justificada e não como férias.
9: Estou sem escuta.
8: Mas nós estamos a ouvir-te, Susana Madureira Martins. Susana? Perdido aparentemente o contacto com a repórter da Renascença que tínhamos em direto e que resumia aqui as conclusões da conferência de imprensa no Conselho de Ministros, em que foi então aprovada a revisão da lei laboral a enviar à Assembleia da República. Não sei, Susana, se estás em condições de prosseguir? Não, ficamos então por aqui. A Ministra do Trabalho a garantir que foram tidas em conta propostas dos parceiros neste projeto que o Governo agora envia ao Parlamento e que será alvo das negociações entre o Executivo e a oposição. O Procurador Rosário Teixeira admitiu esta tarde que afinal poderá ter havido contacto com uma jornalista antes da detenção de José Sócrates em 2014, embora reafirme que não partilhou o que a investigação pretendia fazer. O esclarecimento surgiu depois de, durante a manhã, o Procurador ter garantido em tribunal que não falara com qualquer jornalista antes da detenção do antigo Primeiro-Ministro. Uma declaração que levou o advogado de Sócrates, Filipe Batista, a pedir a extração de uma certidão, visando Rosário Teixeira, por falsidade de testemunho. O Procurador acabou por admitir que pode ter havido contacto, embora não por iniciativa do Ministério Público, e que a jornalista terá na altura tentado confirmar a existência de um processo contra Sócrates. O Procurador foi ouvido no âmbito do julgamento de uma ação interposta pelo antigo Primeiro-Ministro contra o Estado, de quem exige uma indenização pela demora da investigação na Operação Marquês.
7: E a marcar a atualidade está também a visita de Donald Trump à China. Pelo que foi divulgado, Miguel, Xi Jinping fez voz grossa ao presidente dos Estados Unidos, o que não é habitual ver nos encontros entre Trump e líderes estrangeiros.
8: Sim, e de acordo com a televisão estatal chinesa, o presidente Xi terá avisado Trump sobre a questão de Taiwan. O presidente chinês alertou que se este tema for mal gerido, poderá empurrar os dois países para uma situação muito perigosa. Na leitura de António Vitorino, há uma crescente assertividade da China, que resulta em especial da dificuldade demonstrada por Trump para resolver o conflito com o Irão. Ainda assim, o antigo ministro da Defesa sublinha que a visita ainda não acabou, foi apenas o primeiro assalto, uma vez que os líderes das duas superpotências têm mais encontros previstos.
11: Bom, por enquanto ainda é cedo para tirar conclusões. Tratou-se do primeiro encontro. Creio que a grande expectativa é sobre o que é que se pode passar nos dois encontros em tete-a-tete que estão previstos entre o presidente Trump e o presidente Xi Jinping. Acho que o lado chinês foi muito claro, explicando. Bom, para nós o mais sensível é a questão de Taiwan. É aí que nós apostamos todas as fichas. O presidente Trump sempre deu sinais de ter uma grande diferença em relação ao presidente chinês, assumiu mesmo que estava num diálogo entre as duas grandes superpotências. É a primeira vez que eu vejo um presidente americano colocar a China e os Estados Unidos em pé de igualdade no plano global. É verdade.
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3: Oitenta e nove ponto sete.
12: Boa tarde.

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1: Boa tarde. Gostava de ouvir Kings of Leon com Eu Sexy.

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1: Boa tarde, daqui falam os Couteiros e queria dedicar esta música aos Gandarelas, aos Mários e ao Supermercado Irijó. Que tenham uma boa tarde de trabalho. A música é de Zé Ramalho, Entre a Serpente e a Estrela.

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6: 18 horas.
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7: Carlos Teixeira após a Oliveirense forçar a negra. Sábado vamos ganhar a Ovar. A Oliveirense venceu a Ovarense por 90-72 e empatou o play-off de basquetebol adiando a decisão para o terceiro jogo este sábado em Ovar. No final da partida, o presidente da Oliveirense, Carlos Teixeira, mostrou confiança total na equipa e garantiu sábado vamos ganhar. Apesar da vitória, o dirigente criticou também a presença de adeptos da Ovarense em zonas do pavilhão Dr. Salvador Machado, reservadas a convidados do clube oliveirense. Carlos Teixeira afirmou não compreender como terão sido distribuídos convites a adeptos vareiros e revelou que a situação obrigou a ajustes de segurança durante o jogo. O presidente oliveirense recordou ainda o primeiro derby disputado em Ovar, dizendo que elementos do clube sentiram medo devido ao ambiente vivido nas bancadas. Ainda assim, destacou que o segundo jogo decorreu sem incidentes graves e elogiou o comportamento público e das forças de segurança. Dentro de campo, oliveirense respondeu à derrota sofrida no primeiro encontro e igualou a eliminatória. O treinador João Figueiredo destacou a reação da equipa e o apoio dos adeptos, enquanto o jogador André Bessa, ausente por lesão, falou num ambiente incrível e pediu nova mobilização para o jogo decisivo. O acesso às meias finais fica agora decidido no sábado, em Ovar. Salvador Machado Simoldes Arena encheu para empurrar a Oliveirense no derby com o Ovarense. A Oliveirense entrou pressionada no segundo jogo do play-off frente ao Ovarense, mas encontrou um pavilhão Dr. Salvador Machado lutado e confiante na resposta da equipa. No início do último quarto, os oliveirenses venciam por 71-60 e acreditavam no empate da eliminatória. O derby voltou a mobilizar centenas de adeptos num ambiente marcado por muita animação, cartazes, balões e forte apoio nas bancadas. Entre os adeptos da Oliveirense, a confiança era clara, mas também a preocupação com a segurança depois do ambiente vivido no primeiro jogo em Ovar. Bruno Carvalho, adepto oliveirense, destacou o comportamento público e o trabalho das forças de segurança, defendendo que o derby deve ser vivido como uma festa. Também Fernanda Costa pediu que a rivalidade fique apenas dentro de campo e que o jogo seja só basquetebol. Sofia Gonçalves falou num ambiente semelhante aos grandes playoffs de 2018 e considerou este derby um dos melhores espetáculos de basquetebol do país. A adepta alertou, no entanto, para a importância de separar os adeptos das bancadas para evitar riscos de segurança. Já no último quarto, o ambiente era de confiança total entre os adeptos da Oliveirense. Ganhar, ganhar e ganhar, resumiam Diana e Solange, destacando o ambiente tranquilo vivido no Salvador Machado. Oliveirense e Ovarense voltaram assim a confirmar a força de uma das maiores rivalidades do basquetebol português, num derby que continua a mobilizar duas cidades vizinhas apaixonadas pela modalidade. 27º Concurso de Poesia Agostinho Gomes. Está a decorrer até 31 de maio de 2026 o prazo de entrega de trabalhos para a 27ª edição do Concurso de Poesia Agostinho Gomes, promovido em Oliveira das Meis. Os trabalhos podem ser entregues presencialmente na Biblioteca Municipal Ferreira de Castro, enviados por correio eletrónico ou por via postal. O concurso resulta de uma parceria entre a Câmara Municipal de Oliveira das Meis, a Junta de Freguesia de Cucujães e o Núcleo de Atletismo de Cucujães. A iniciativa pretende incentivar a criação literária e homenagear Agostinho Gomes, figura marcante da poesia local e natural da freguesia de Cucujães. O concurso é aberto à participação de toda a comunidade, sejam escritores ou não, e procura também promover hábitos de leitura, escrita e valorização cultural do concelho.

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2: Gostaria de dedicar a música Eu Consigo, do Dengazo, para a Joana Marques. Beijinhos.

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2: Eu queria ouvir a música Aventura Imortal para dedicar a toda a gente que ouve a voz de Queima e à voz de Queima. Obrigada e beijinhos.

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6: 19 horas.
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2: Olá, sou a Tita e queria dedicar ao meu mais que tudo, ao meu ursinho Fábio, uma música que nos é especial. Você e si, princesa. Obrigada, beijinhos.
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3: 7:31.
4: Boa noite.

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2: Boa tarde. Eu queria ouvir a nova música da Bárbara Bandeira com o Caixa Eu Não. Obrigada e beijinhos e o resto de um bom dia.

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1: Carlos Teixeira após a Oliveirense forçar a Negra. Sábado vamos ganhar a Ovar. A Oliveirense venceu a Ovarense por 90-72 e empatou o play-off de basquetebol, adiando a decisão para o terceiro jogo este sábado em Ovar. No final da partida, o presidente da Oliveirense, Carlos Teixeira, mostrou confiança total na equipa e garantiu: sábado vamos ganhar. Apesar da vitória, o dirigente criticou também a presença de adeptos da Ovarense em zonas do pavilhão Dr. Salvador Machado, reservadas a convidados do clube oliveirense. Carlos Teixeira afirmou não compreender como terão sido distribuídos convites a adeptos vareiros e revelou que a situação obrigou a ajustes de segurança durante o jogo. O presidente oliveirense recordou ainda o primeiro derby disputado em Ovar, dizendo que elementos do clube sentiram medo devido ao ambiente vivido nas bancadas. Ainda assim, destacou que o segundo jogo decorreu sem incidentes graves e elogiou o comportamento público e das forças de segurança. Dentro de campo, oliveirense respondeu à derrota sofrida no primeiro encontro e igualou a eliminatória. O treinador João Figueiredo destacou a reação da equipa e o apoio dos adeptos, enquanto o jogador André Bessa, ausente por lesão, falou num ambiente incrível e pediu nova mobilização para o jogo decisivo. O acesso às meias finais fica agora decidido no sábado, em Ovar. Salvador Machado Simoldes Arena encheu para empurrar a Oliveirense no derby com o Ovarense. A Oliveirense entrou pressionada no segundo jogo do play-off frente ao Ovarense, mas encontrou um pavilhão Dr. Salvador Machado lutado e confiante na resposta da equipa. No início do último quarto, os oliveirenses venciam por 71-60 e acreditavam no empate da eliminatória. O derby voltou a mobilizar centenas de adeptos, num ambiente marcado por muita animação, cartazes, balões e forte apoio nas bancadas. Entre os adeptos da Oliveirense, a confiança era clara, mas também a preocupação com a segurança depois do ambiente vivido no primeiro jogo em Ovar. Bruno Carvalho, adepto oliveirense, destacou o comportamento público e o trabalho das forças de segurança, defendendo que o derby deve ser vivido como uma festa. Também Fernanda Costa pediu que a rivalidade fique apenas dentro de campo e que o jogo seja só basquetebol. Sofia Gonçalves falou num ambiente semelhante aos grandes playoffs de 2018 e considerou este derby um dos melhores espetáculos de basquetebol do país. A adepta alertou, no entanto, para a importância de separar os adeptos das bancadas para evitar riscos de segurança. Já no último quarto, o ambiente era de confiança total entre os adeptos da Oliveirense. Ganhar, ganhar e ganhar, resumiam Diana e Solange, destacando o ambiente tranquilo vivido no Salvador Machado. Oliveirense e Ovarense voltaram assim a confirmar a força de uma das maiores rivalidades do basquetebol português, num derby que continua a mobilizar duas cidades vizinhas apaixonadas pela modalidade. 27º Concurso de Poesia Agostinho Gomes. Está a decorrer até 31 de maio de 2026 o prazo de entrega de trabalhos para a 27ª edição do Concurso de Poesia Agostinho Gomes, promovido em Oliveira das Meias. Os trabalhos podem ser entregues presencialmente na Biblioteca Municipal Ferreira de Castro, enviados por correio eletrónico ou por via postal. O concurso resulta de uma parceria entre a Câmara Municipal de Oliveira das Meias, a Junta de Freguesia de Cucujães e o Núcleo de Atletismo de Cucujães. A iniciativa pretende incentivar a criação literária e homenagear Agostinho Gomes, figura marcante da poesia local e natural da freguesia de Cucujães. O concurso é aberto à participação de toda a comunidade, sejam escritores ou não, e procura também promover hábitos de leitura, escrita e valorização cultural do concelho.
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2: 21 horas.
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5: 22 horas.
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1: 23 horas.
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2: Carlos Teixeira após a Oliveirense forçar a Negra. Sábado vamos ganhar a Ovar. A Oliveirense venceu a Ovarense por 90-72 e empatou o play-off de basquetebol, adiando a decisão para o terceiro jogo este sábado em Ovar. No final da partida, o presidente da Oliveirense, Carlos Teixeira, mostrou confiança total na equipa e garantiu: sábado vamos ganhar. Apesar da vitória, o dirigente criticou também a presença de adeptos da Ovarense em zonas do pavilhão Dr. Salvador Machado, reservadas a convidados do clube oliveirense. Carlos Teixeira afirmou não compreender como terão sido distribuídos convites a adeptos vareiros e revelou que a situação obrigou a ajustes de segurança durante o jogo. O presidente oliveirense recordou ainda o primeiro derby disputado em Ovar, dizendo que elementos do clube sentiram medo devido ao ambiente vivido nas bancadas. Ainda assim, destacou que o segundo jogo decorreu sem incidentes graves e elogiou o comportamento do público e das forças de segurança. Dentro de campo, oliveirense respondeu à derrota sofrida no primeiro encontro e igualou a eliminatória. O treinador João Figueiredo destacou a reação da equipa e o apoio dos adeptos, enquanto o jogador André Bessa, ausente por lesão, falou num ambiente incrível e pediu nova mobilização para o jogo decisivo. O acesso às meias finais fica agora decidido no sábado, em Ovar. Salvador Machado Simão de Arena encheu para empurrar a Oliveirense no derby com o Ovarense. A Oliveirense entrou pressionada no segundo jogo do play-off frente ao Ovarense, mas encontrou um pavilhão Dr. Salvador Machado lutado e confiante na resposta da equipa. No início do último quarto, os oliveirenses venciam por 71-60 e acreditavam no empate da eliminatória. O derby voltou a mobilizar centenas de adeptos, num ambiente marcado por muita animação, cartazes, balões e forte apoio nas bancadas. Entre os adeptos da Oliveirense, a confiança era clara, mas também a preocupação com a segurança depois do ambiente vivido no primeiro jogo em Ovar. Bruno Carvalho, adepto oliveirense, destacou o comportamento público e o trabalho das forças de segurança, defendendo que o derby deve ser vivido como uma festa. Também Fernanda Costa pediu que a rivalidade fique apenas dentro de campo e que o jogo seja só basquetebol. Sofia Gonçalves falou num ambiente de semelhante aos grandes playoffs de 2018 e considerou este derby um dos melhores espetáculos de basquetebol do país. A adepta alertou, no entanto, para a importância de separar os adeptos das bancadas para evitar riscos de segurança. Já no último quarto, o ambiente era de confiança total entre os adeptos da Oliveirense. Ganhar, ganhar e ganhar, resumiam Diana e Solange, destacando o ambiente tranquilo vivido no Salvador Machado. Oliveirense e Ovarense voltaram assim a confirmar a força de uma das maiores rivalidades do basquetebol português, num derby que continua a mobilizar duas cidades vizinhas apaixonadas pela modalidade. 27º Concurso de Poesia Agostinho Gomes. Está a decorrer até 31 de maio de 2026 o prazo de entrega de trabalhos para a 27ª edição do Concurso de Poesia Agostinho Gomes, promovido em Oliveira das Meis. Os trabalhos podem ser entregues presencialmente na Biblioteca Municipal Ferreira de Castro, enviados por correio eletrónico ou por via postal. O concurso resulta de uma parceria entre a Câmara Municipal de Oliveira das Meis, a Junta de Freguesia de Cucujá e o Núcleo de Atletismo de Cucujães. A iniciativa pretende incentivar a criação literária e homenagear Agostinho Gomes, figura marcante da poesia local e natural da freguesia de Cucujães. O concurso é aberto à participação de toda a comunidade, sejam escritores ou não, e procura também promover hábitos de leitura, escrita e valorização cultural do concelho.
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0: 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Zero horas. 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